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0: Caseiros homicidas condenados pela terceira vez. 22 anos de cadeia para Fernando Belmonte e para Mónica Lourenço pela morte de casal alemão em Baleizão. Pela terceira vez em 2 anos, Fernando Belmonte e Mónica Lourenço foram condenados no Tribunal de Beja às penas de 22 anos de prisão cada um pela morte de um casal alemão em Baleizão, no concelho de Beja. O crime aconteceu em abril de 2023. Por 2 vezes, o Tribunal da Relação de Évora rejeitou a condenação e mandou repetir os acórdãos da primeira instância. Os magistrados de Beja insistem que foram os caseiros Amataria Notten, de 79 anos, e Ilse Diltraud, de 71. Os homicidas juram inocência. Casal invadia condomínios privados para assaltar carros em Cascais. Procuravam cartões bancários, que usavam minutos depois em pagamentos em lojas e postos de combustível. Um casal é suspeito de dezenas de assaltos a carros no Estoril e em Alcabidez, no concelho de Cascais, nos últimos meses. Foram agora detidos numa investigação da PSP e ficaram em prisão preventiva. Ambos tinham sido presos por crimes semelhantes há cerca de 1 ano, mas ficaram em liberdade por terem sido condenados a pena suspensa. Com assaltos a um ritmo quase diário, o casal conseguia viver apenas com este esquema, causando às vítimas um prejuízo patrimonial global estimado em vários milhares de euros. Controlado incêndio em Arganil, que deixou 3 bombeiros feridos. Chegaram a estar no terreno 806 operacionais, apoiados por 260 viaturas e 15 meios aéreos. O incêndio em Arganil, no distrito de Coimbra, foi controlado hoje pelas 0 horas e 36, disse à Lusa Fonte da Proteção Civil. O incêndio resultou da junção de 3 que deflagraram em concelhos diferentes, 2 deles muito próximos no lugar de Saboga, freguesia de Lavegadas, em Vila Nova de Poiares, que tiveram alerta pelas 1h40 de sábado. O outro foi registado às 1h35 em Morganheira, na freguesia de Pombeiro da Beira, concelho de Arganil.
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1: Caseiros homicidas condenados pela terceira vez. 22 anos de cadeia para Fernando Belmonte e para Mónica Lourenço pela morte de casal alemão em Baleizão. Pela terceira vez em 2 anos, Fernando Belmonte e Mónica Lourenço foram condenados no Tribunal de Beja às penas de 22 anos de prisão cada um pela morte de um casal alemão em Baleizão, no Conselho de Beja. O crime aconteceu em abril de 2023. Por 2 vezes, o Tribunal da Relação de Évora rejeitou a condenação e mandou repetir os acórdons da primeira instância. Os magistrados de Beja insistem que foram os caseiros a matar Janotan, de 79 anos, e Ilse Diltraud, de 71. Os homicidas juram inocência. Casal invadia condomínios privados para assaltar carros em Cascais. Procuravam cartões bancários, que usavam minutos depois em pagamentos em lojas e postos de combustível. Um casal é suspeito de dezenas de assaltos a carros no Estoril e em Alcabidez, no Conselho de Cascais, nos últimos meses. Foram agora detidos numa investigação da PSP e ficaram em prisão preventiva. Ambos tinham sido presos por crimes semelhantes há cerca de 1 ano, mas ficaram em liberdade por terem sido condenados a pena suspensa. Com assaltos a um ritmo quase diário, o casal conseguia viver apenas com este esquema, causando às vítimas um prejuízo patrimonial global estimado em vários milhares de euros. Controlado incêndio em Arganil, que deixou 3 bombeiros feridos. Chegaram a estar no terreno 806 operacionais, apoiados por 260 viaturas e 15 meios aéreos. O incêndio em Arganil, no distrito de Coimbra, foi controlado hoje pelas 0 horas e 36, disse à Lusa Fonte da Proteção Civil. O incêndio resultou da junção de 3 que deflagraram em concelhos diferentes, 2 deles muito próximos no lugar de Saboga, freguesia de Lavegadas, em Vila Nova de Poiares, que tiveram alerta pelas 1h40 de sábado. O outro foi registado às 1h35 em Morganheira, na freguesia de Pombeiro da Beira, concelho de Arganil.
5: Foi essencial a informação com a assinatura de Inês Castro aqui na Rádio Visa TV. Inês, muito obrigado e um ótimo fim de semana. Ora então, muito boa tarde, meus queridos ouvintes. Sejam muito bem-vindos a mais uma edição do Ecos da Pátria aqui na Rádio Visa TV. Eu sou Silvino Domingues e vou ficar consigo nas próximas 2 horas, até bem perto das 15. Desejo-lhe, pois, então, uma ótima tarde de domingo, com boa música e boa disposição. E vamos iniciar esta edição de hoje com uma nova canção, chama-se Beijinhos à Prima, e é da Catarina Miranda, uma concorrente do Big Brother All Stars da Visa TV. Tenha uma ótima tarde. Obrigado por estar de

0: Beijinhos à prima. Foi a coitadinha Miranda, perdão, a Catarina Miranda. É uma concorrente atual do Big Brother All Stars. É bem polémica e é uma concorrente que causa muita raiva no programa e não só no programa, aos telespectadores também. Eu não gosto nada desta concorrente absolutamente. Ela já participou em vários e nunca ganhou nenhum. Por isso, ela disse que é uma concorrente nata dos reality shows. Enfim, põe a casa em movimento, mas o povo não gosta dela porque ela tem adjetivos muito feios e está sempre a fazer barulho com os outros concorrentes e isso não é entretenimento para um programa de televisão e mesmo para dar educação às crianças que veem este programa juntamente com os pais. Bom, e então... São 13 horas e 7 minutos na Alemanha e vamos saber qual a temperatura para a cidade de Bremerhaven que está reservada para hoje. Atualmente a temperatura é 17 graus e a sensação térmica de 11 graus. Há uma máxima de 18 graus e uma mínima prevista para hoje de 15 graus. Há alerta laranja de vento. O alerta laranja de vento, e estas condições começaram às 12 horas de domingo, deste domingo, claro. E não sei porque alerta laranja quer dizer vai haver ventanias por aí à volta, não é? E com condições chuvosas também. Bom, em Portugal está muito melhor, há uma temperatura ali para meio do Portugal, salvo erro, Santarém, de 35 graus e em todo Portugal a temperatura é de 28 a 35 graus. Mínima, não sei, há mínimas variadas. O pior é que as temperaturas são muito altas para os incêndios. Como é que se diz? É pólvora para os incêndios, não é? Bom, como sempre, vamos então para a música, porque a seguir espera por nós a melhor música de sempre. Agora sim, vamos para a boa música, porque estas canções, tal como Beijinhos à Prima e etc., não são canções que eu gosto muito de passar na rádio, não é? Não acho muito apropriadas. Quase todas as semanas chega música nova aqui ao estúdio, sobretudo à sexta-feira, e não me encantam para passar rádio. São cantadorzitos que gravam de qualquer forma e feitio e depois pagam às editoras para editar os trabalhos. E se venderem, vendem e recebem o dinheiro que pagaram. E se não venderem, pois estão à pega. 3 minutos e 5 segundos de conversa. Vamos então para a música, porque a seguir está à nossa espera os Heróis do Mar com o tema Só Gosto de Ti. Depois temos a Primavera, de Simão Correia. Ainda Você Não Presta é a Malu Magalhães. Também a Ana Castela e Gustavo Minhoto. Mioto, não Minhoto, com o tema Fronteira. É esta a sequência que vamos ouvir já a seguir. Então, tenha uma ótima tarde ao som da Rádio Visa TV, com a melhor música de sempre. Bom fim de semana.
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0: Foi a Ana Castela e Gustavo Minhoto. Agora são 13 horas e quase 25 minutos na Alemanha, menos uma hora em Portugal Continental e Madeira. Vamos continuar com a música aqui na Rádio Visa TV. A seguir vamos ouvir o Diogo Pissarra com o tema Continuo de Pé. Depois temos o Issue the Best, é o Levis Capelli, aqui na sua rádio de eleição. E logo depois temos então o famoso Dia da História, saber o que aconteceu no dia de hoje há muitos anos atrás. Mas por agora ficamos é mesmo já a seguir com o Diogo Pissarra aqui na Visa TV. Bom fim de semana.
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0: Is You the Best com Lewis Capaldi aqui na sua rádio de eleição Visa TV. E agora são 13 horas e 32 minutos na Alemanha, menos uma hora em Portugal Continental e Madeira. Vamos então para a rubrica Os Dias de Hoje na História e vamos até 1276. Ficamos aí a saber então o que aconteceu no dia 20 de setembro de 1276. É uma edição de Daniel Vieira e vamos ficar aí com Os Dias de Hoje na História já a seguir. Um ótimo fim de semana. Obrigado por estar desse lado. Eu sou o Silvinho Domingues. Ah, Zó, deixa-me recordar, ou dizer, não é recordar porque ainda não falei, mas vou-vos dizer que esta é a última edição antes das férias. Eu vou viajar na quinta-feira e volto assim que puderem. Poder não podia mais, mas terei que voltar, não é? Lá para fins de outubro, inícios de setembro, ainda não está bem a data prevista, porque eu, quando viajo, marco só bilhete de ida e depois de ida e de volta marco mais tarde. Por causa dos preços, não é? A ver se arranja sempre qualquer coisa mais barato, que as viagens de avião atualmente estão muito caras. E nada de admirar, não é? O combustível, portanto a energia, está que todas as semanas a aumentar, nada de novo, já há cerca de 6 meses, desde que o excelentíssimo senhor Monte de Chet, o Donald Trump, iniciou juntamente com Israel a guerra no Irão. Nada mal, mal, sim, muito mal, não é nada mal, foi muito mal e continua a ser. Bom, vamos então a seguir para os dias de hoje na história, mas antes vamos dar uma passagem pelas Amazónias, a costa portuguesa, até aos Himalaias, que também não está nada fabuloso, infelizmente, por causa do terremoto que há algumas semanas atrás aconteceu. Bom fim de semana. A seguir, ai, nem sabes o que dizes, nem dizes o que queres.
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2: Os Dias da História, um acontecimento histórico por cada um dos 365 dias do ano. Os Dias da História, uma compilação de Paulo Jorge de Sousa Pinto, com edição de Daniel Vieira. 20 de setembro, 1276. Coroação de Pedro Hispano com Papa João XXI. Foi nesta data que o português Pedro Julião, também conhecido como Pedro Hispano, foi coroado como Papa João XXI. A coroação ocorreu uma semana depois da sua eleição, em Viterbo, e esteve envolvida em alguma agitação devido à morte prematura do anterior Papa, Adriano V, pouco depois de ter sido eleito. Pedro Julião Rebolo nascera em Lisboa entre 1210 e 1220. Estudou na Universidade de Paris, onde terá contactado com alguns dos maiores vultos intelectuais da época, como São Tomás de Aquino. Era um homem de vasta cultura científica, tendo escrito tratados de medicina, lógica e filosofia. O seu prestígio permitiu-lhe subir rapidamente na hierarquia católica em Portugal até ser nomeado arcebispo de Braga em 1273. Foi por esta altura que participou no Concílio de Lyon, graças à sua proximidade com o Papa Gregório X, de quem foi, aliás, médico pessoal. As primeiras decisões de Pedro Hispano como Papa incidiram sobre as regras do conclave, ou seja, da reunião dos cardeais para a eleição de um novo Papa. A sua atenção recaiu igualmente sobre os principais problemas que então preocupavam a Europa, como a reconciliação com a Igreja Ortodoxa, as relações com o Império Mongol ou a preparação de uma nova cruzada à Terra Santa. procurou igualmente reforçar o poder e o prestígio da Santa Sé, agindo como mediador em vários conflitos europeus. O poeta Dante, na sua Divina Comédia, coloca-o no paraíso, ao lado das almas das grandes figuras da cristandade medieval. O pontificado de João XXI foi curto e teve um fim inesperado e trágico, em meados do ano seguinte. Pedro Hispano era um erudito e um estudioso e reservou para uso pessoal um anexo do Palácio Papal em Viterbo, para onde se retirava com alguma frequência para trabalhar com maior sossego. A 14 de maio de 1277, o edifício ruiu quando o Papa se encontrava sozinho no seu interior. Morreu alguns dias mais tarde e encontra-se sepultado na Catedral de Viterbo. Foi o único Papa português em toda a história da Igreja Católica. Os dias da história.
0: Querido Daniel, muito obrigado. Um ótimo fim de semana. E então, vocês aí em casa sabiam que Portugal também já teve um Papa português? Mas acho que durou muito pouco tempo no seu reinado, não é? Não estou bem a par dessa situação. Ouvi agora pela primeira vez. Não, eu já sabia de há muito tempo que Portugal teve um Papa, só que não sabia o nome dele, não é? Se me perguntassem, eu dizia sim, teve, mas não sei o nome dele. Pronto. E 13 horas e 38 minutos na Alemanha. Vamos então para a música. Agora é o Seu Jorge com a amiga da sua mulher. Recordo-lhe que este é o programa Ecos da Pátria e eu sou o Silvio Domingues e vamos juntos até bem perto das 15 aqui na antena 90.7 MHz da Visa TV Bremerhaven.
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0: Festas de Fernando Daniel aqui na sua rádio de eleição Visa TV. Ouvimos ainda o Seu Jorge e Nuno Ribeiro com o tema Imagina. Recordo-lhe que este é o programa Ecos da Pátria e vai estar consigo até bem perto das 15. Relembro em especial àqueles que se só agora sintonizaram a frequência 90.7. Quero-lhes dizer também de que este é o último programa antes das férias, portanto na quinta-feira vou viajar e só volto lá para finais de outubro, princípios de novembro. Há pouco parece que disse setembro, dois meses que eu confundo sempre. E também a semana passada, e depois eu vou ouvir o iCheck, porque o meu Zenda programa, o meu programa de emissão tem um lugar que grava todas as emissões automático, e depois eu vou ouvir o que é que aconteceu. E então, o que aconteceu, para além de outras coisas, não é? Mas a mais horrível que me podia ter acontecido foi, depois de tocar a canção do Zaba, eu dizer que os Zaba são considerados uma legenda. Não, não é uma legenda, é uma lenda. Estes pequenos pormenores que por vezes os ouvintes lá em casa não notam, mas aqueles mais espertalhões até apanham tudo, não é? Que é para depois comentarem, digo eu, perdão, não quero insinuar nada. Bom, são agora 13 horas e 50 minutos na Alemanha, menos uma hora em Portugal, Continental e Madeira, e vamos para mais um bloco de três canções. A seguir vamos ficar com Carolina Deslandes, depois Dilas e Plutónio com Alô, e ainda o Miley Cyrus com o tema Skase, aqui na sua rádio de eleição. Tudo isso para ouvir já a seguir. Um ótimo fim de semana.
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0: tente mais tarde. 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

0: da Miley Cyrus aqui na sua rádio de eleição Visa TV. São agora 14 horas e 3 minutos na Alemanha, menos uma hora em Portugal continental e Madeira, e já estamos na segunda e última hora do Ecos da Pátria de hoje. E a seguir vamos ficar com o essencial de informação com a assinatura de Inês Castro aqui na sua rádio de eleição Visa TV. Mas antes, lembrei-me há pouco com a canção do Dilas e do Plutónio, alô, lembrei-me de uma empresa telefónica que havia em Portugal há alguns anos, não é? Não sei precisar o ano que era, ou os anos que foram, neste caso, mas sei que era a Rádio Marconi. O número que marcou atualmente não está atribuído. Por favor, tente mais tarde. Olha como lembrei. E depois lembro-me também de muita publicidade antiga, não é? Mas não sou capaz de a dizer, porque senão de vez em quando mandava aqui uma ou outra. A antiga já não está atual, não tem mal nenhum e não é fazer publicidade a nada. Como, por exemplo, pastilhas elásticas piratas. Bum! Este assim ainda existe. Bom, vamos então para o essencial de informação com Inês Castro, aqui na sua rádio de eleição Visa TV. Tenha um ótimo fim de semana. Isto não é só bom, é...
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2: Falso cantor Zé Amar burla mulher com promessa de divórcio. Suspeito de integrar rede criminosa vai ser julgado. Fã acreditou ter relação com o cantor e entregou 150 mil euros em 3 anos. Durante 3 anos, a mulher acreditou que mantinha uma relação com o cantor Zé Amar. Trocava centenas de mensagens por dia com alguém que dizia ser o artista, eram feitas juras de amor e promessas de que Zé Amar se iria divorciar da companheira. Ao longo desse tempo, a fã do cantor entregou mais de 150 mil euros sob o pretexto de suportar despesas do processo de separação e também de pagar custos de logística dos concertos. A mulher, 65 anos, era afinal vítima de uma rede criminosa que atuava a partir da Costa do Marfim. Um dos envolvidos na burla foi detido no ano passado no aeroporto do Porto e vai agora ser julgado no Tribunal de São João Novo, no Porto. O arguído, de 45 anos, está acusado de burla qualificada, branqueamento de capitais e associação criminosa. Lei esconde ações detidas por governantes. Lei proíbe o acesso público à identificação das ações de empresas que os governantes detenham em aplicações financeiras e carteiras de títulos. A Lei do Controlo da Riqueza dos Políticos e Altos Gestores Públicos proíbe o acesso público à identificação das ações de empresas cotadas ou não em bolsa que sejam detidas por governantes em aplicações financeiras e carteiras de títulos. Esta proibição ganha agora destaque por ser impossível verificar se, no âmbito do negócio da REN, algum membro do governo detinha antes do negócio ou passou a deter após operação, ações da REN. União Europeia pediu à China que limite exportações de automóveis híbridos. Iniciativa surge num momento de crescente preocupação na Europa com o impacto da concorrência chinesa sobre a indústria automóvel. A iniciativa surge num momento de crescente preocupação na Europa com o impacto da concorrência chinesa sobre a indústria automóvel, que tem anunciado despedimentos em massa. Pequim rejeita as acusações de que a competitividade dos seus produtos resulta de subsídios estatais, atribuindo os preços mais baixos à eficiência das empresas chinesas. Nas negociações com Bruxelas, a China pretende também que os países europeus levantem controlos às exportações e sanções contra empresas chinesas.
0: Querida Inês, muito obrigado e um ótimo fim de semana. E voltar-nos-emos a ouvir na próxima semana, não, porque agora vou de férias na quinta-feira e este é o último programa antes das férias. Voltarei para fins de outubro, princípios de novembro. Tenham um ótimo fim de semana e obrigado por estar desse lado. Agora há pouco, pois, como foi, se estiveram atentos a este bloco de notícias, a primeira notícia logo de uma senhora que foi burlada por um burlão pensando que estava a namorar com o Zé Amaro, não é? Eu digo a verdade, sinceramente, aqui na Alemanha não conheço muitos casos deste género, não é? Porque, bem, enfim, não vejo muito notícias alemãs, é mais tudo Portugal. Mas como é que pode, em Portugal, nos dias de hoje, ainda haver pessoas que, através da internet, acreditam que estão a falar com a figura verdadeira e depois dispensam assim milhares de euros, 150 mil euros, parece que foi a conta que esta senhora desembolsou a pensar que estava a ajudar o Zé Amaro. Eu lamento dizer isto, mas acho que parte dos portugueses em Portugal ainda são do tempo da Nossa Senhora de Fátima, não é? Deus me perdoe, se é que ele existe. Não consigo compreender como é que caem nestas burlas. É como aquelas que começaram a aparecer no início, olá pai, olá mãe. Se fosse pais inteligentes, é isso que eu quero dizer, na verdade, não é? Obrigado, querida Paula, estás a mandar mensagens, agora não te posso responder. Como estava a dizer, é que caíram naquela situação do olá pai, olá mãe, enviar dinheiro para os filhos. Porque é que, antes de fazer isso, não tentavam telefonar para o telefone verdadeiro do filho ou da filha, não é? Ora, eu já recebi aqui mensagens dessas também em português, e de entre muitas outras, como por exemplo, para levantar o seu paquete está na alfândega, e para levantar o paquete tem que fazer um pagamento de X-tal, depois vem lá a conta bancária, logo tudo para mandar o dinheiro ou para pegar os nossos dados do telemóvel. Malta, gente, por favor, não caiam nessas asneiras, ainda que estejam à espera de um paquete, ainda que os vossos filhos estejam de viagem, não acreditem que perderam o telefone e que estão a pedir dinheiro para com o telefone do amigo e não sei o quê, nada. Já aqui há tempos se ouviu falar também de uma notícia idêntica a esta que ouvimos no primeiro bloco, com o Tony Carreira, uma senhora também. Olha, estes cantores que são tão famosos, que têm tanto trabalho, precisam alguma vez de estar a pedir dinheiro a fãs? Eu acho que não. Nem por muito que eles tivessem mal de vida, acho que nenhum cantor verdadeiro faria uma coisa destas. Mas enfim, o nosso povo português, não todo, parte dele é estúpido, porque se deixam cair nestas burlas, porque querem, porque influência, porque se apaixonam, ou porque gostam deste ou daquele cantor, e neste caso Zé Amaro, a senhora devia estar muito apaixonada para desembolsar 150 metros de dinheiro. Bem, 4 minutos de conversa, vamos continuar com a música, porque a seguir vamos ficar com uma sequência de 5 canções, é o Maninho, o Esquelema, o Ciro e ainda o Nuno Ribeiro com o tema Rosa e Conan, mas temos também a Mariana com a Mariana Pereira com o tema Juras e ainda ficamos assim, porque 6 canções é muito para um bloco, máximo 5. Bom, meus queridos, desejo-vos uma continuação de uma ótima tarde. Eu sou um troca-tintas do caramba quando estou a conversar, nem me faço compreender, nem sei entender, não é? É como aquela, nem sabes o que dizes, nem dizes o que sabes. Tenham um ótimo fim de semana. Obrigado por estar desse lado, porque a seguir vamos até aos

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Juras de Mariana Pereira, aqui na sua rádio de eleição Visa TV. São agora 14 horas e 27 minutos na Alemanha, menos uma hora em Portugal continental e Madeira. Está com o programa Ecos da Pátria na frequência 90.7 MHz da Rádio Visa TV. Eu sou Silvino Domingos e vou ficar consigo sensivelmente mais 32 minutos por aí à volta. Mas acontece que eu estou cá com uma fome hoje, atrasei o almoço porque é feijoada e para além disso acordei tarde, não muito tarde, não é? Mas mais tarde do que a hora habitual, e depois de tomar o café da manhã, tomar uma ducha e etc. Enfim, atrasei o almoço, mas já está quase pronto também. É que eu de vez em quando estou ali a dar uma mãozinha no tempero, não é? Para quando terminar o programa estar a feijoada prontinha, é só fazer um arrozinho seco e depois já está, não é? Já chega para... já vai dar também para o jantar quase. Bem, meus queridos, voltando a falar nas burlas da internet e dos telefones, não é? Em Portugal o pessoal cai que nem patinhos, seja de que forma for. É preciso muito cuidado, mesmo aqui na Alemanha também, com as mensagens que se recebe no WhatsApp. Nunca acredite que o seu banco está-lhe a mandar uma mensagem no WhatsApp ou até mesmo um e-mail, que as instituições bancárias ou as empresas que fornecem a sua luz, o seu gás, a sua água, não lhe mandam e-mails ou mensagens no WhatsApp, muito menos, para dizer que tem que pagar uma conta que está em atraso, etc. Mas lá em Portugal, infelizmente, há malta que ainda cai como... os patinhos, costuma-se dizer, não é? Acontece que lembrei-me, durante esta sequência musical toda, que aqui há uns anos, quando eu vivia em Iserlohn, eu recebi uma carta de uma instituição qualquer, que era fake, não é? Uma carta a dizer que tinha ganhado um prémio de um voucher que eu preenchi no aeroporto, não sei o quê. E por acaso aconteceu que eu nos aeroportos há sempre lá umas coisinhas, que isso é tudo só publicidade e para depois nos apanharem na ratoeira, não é? E eu, quando viajava de avião, quando ia de férias para Portugal, sobretudo, nos aeroportos, por exemplo, lá em Colónia, havia sempre uns cartõezinhos lá numas tombas e não sei quanto, e nós preenchíamos a idade, a direção, o número de telefone e não sei quanto, e depois punha lá na tomba. Passado tempos recebíamos uma carta em casa a dizer que fomos sorteados para isto e para aquilo, e eu perguntei, mas sorteado para quê? Ah, foi um cartão que você preencheu no aeroporto em Colónia, não sei o quê. Ah, está bem, obrigado, não, não estou interessado. Mas essa carta que veio, vinha lá com um prémio de 270 mil euros e depois pedia uma fotocópia do meu bilhete de identidade, o número do meu telefone e a direção. E embaixo, no questionário, tinha perguntas na qual havia duas questões que perguntava se nós queríamos receber o dinheiro em cheque ou se queríamos que mandasse para o conto, para a conta bancária, não é? Bom, eu fico um pouco indeciso o que é que devia de fazer, mas havia lá 270, um número de 270 mil euros, não é? E há momentos que uma pessoa, os números que nós vimos em dinheiro confundem a cabeça um pouco, não é? Não é porque eu tivesse necessitado por dinheiro, porque eu trabalhava, tinha o meu ordenado, perdão... já passou, tenho que fazer isto. É uma forma de evitar que ouçam os meus uns. Quando falo muito tempo começo a ficar um pouco aflito com a respiração. Bom, mas isto está quase a terminar porque já são 4 minutos e 26

0: segundos de conversa, ainda vamos mais alguns. Bem, eu preenchi aquela brincadeira e tudo, mas antes de enviar pelo correio, eu ainda perguntei lá a meu senhor, à minha senhoria, que é onde eu estava a viver. Ela, não, isso é verdade, sim. Acontece que já conheço pessoas que receberam prémios, mas só que, sim, talvez receberam assim, mas só que ela não sabia. Coitada, enfim, a influenciar-me também, porque, ou porque sabia ou porque não sabia. Mas perguntava por pessoas lá no trabalho e não sei o que, ninguém sabia dizer nada. Bem, eu peguei e mandei, mas só que eu fiz a cruzinha onde é que estava a perguntar se queria que enviasse cheque ou mandar para a minha conta bancária. Portanto, tinha que escrever lá a conta bancária. Preciso muito cuidado com essas coisas, não é? Eu na altura fui um tipo um pouco esperto e escrevi que enviasse por cheque. Ah, moral da história. Passado 3 ou 4 semanas começo a receber telefonemas, pois estava lá o meu número de telefone, mandei a fotocópia do bilhete de identidade, aquilo que não se deve de fazer, não é? Não se manda fotocópias de documentos pessoais para ninguém, absolutamente ninguém. Quem quiser que venha à casa certificar-se. Recebia telefonemas, estava a trabalhar e vinha o telefone, tocava, eu atendia ao telefone. Uns senhores e umas senhoras que falavam de vez em quando ao telefone, que muito mal alemão, com uma pronúncia espanholada por aí à volta, que eu tinha que pagar primeiro 30 mil euros para eles depois me enviarem o dinheiro e não sei quem, não sei quanto, e o passarinhos à gaiola e o diabo a 32. Eu mandava, olha, cheguei a um ponto que disse a eles. Ao princípio ainda dizia, ah, mas vocês descontam o dinheiro no prémio que eu tenho a receber e mandam-me o resto no cheque. E eles, não, você tem que enviar para a conta bancária. Pois sim, mandei-os lá para a mãe deles e até hoje nunca mais recebi nada dessas coisas. Que eu, é difícil cair numa burla dessas, não é? Tenho muito cuidado. E para além de com muito cuidado, ainda é pouco. E assim, 6 minutos e 30 de conversa. Bom, vamos para a música, porque a seguir temos Lady Caca, perdão, Lady Gaga, com o tema... Paparazzis, eu fiz de propósito. Logo de seguida, o Deslocado com os Napa, ainda Rita Rocha, pontos finais, Miguel Araújo com Saudade e ainda a Bárbara Bandeira, ou não. Um ótimo fim de semana, obrigado por estarem desse lado. Bom fim de semana mesmo.
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14 horas e 47 minutos na Alemanha, menos uma hora em Portugal continental e Madeira. Estamos a caminhar à reta final do Ecos da Pátria de hoje. Desejo-lhe uma continuação de uma ótima tarde com a melhor música de sempre aqui no Ecos da Pátria. Bom fim de semana. A seguir, Bárbara Bandeira.

0: Oh não, é o nome da canção. Foi a Bárbara Bandeira. Estamos sensivelmente a 9 minutos do final do Ecos da Pátria de hoje. E só me resta despedir-me de todos vós. E recordo que até finais de outubro, princípios de novembro, eu não estou por cá. Vou fazer as minhas fériasinhas que tanto anseio, não é? E depois, então, quando voltar de novo às emissões, pois espero bem estar com saúde e boa disposição, como sempre. A última canção é os Amor Eletro, o tema A Máquina Acordou, com a magnífica voz de Marisa Liss. E desejo-lhe, pois, então, saúde e paz, porque o resto o universo traz. Aproveite sempre o lado mais positivo da sua vida para que no futuro tudo lhe possa parecer bem mais fácil. Seja feliz, obrigado por estar desse lado, tenha um resto de tarde de domingo maravilhoso. Quando volto, não sei à certeza, mas quando volto estou de volta, não é? Pois então, a seguir, Amor Eletro. Mas isto só a seguir.
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